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3: Morro Grande FM, agora 92. Boa noite.

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2: Forro Grande FM, na sua sintonia, 9 e 10. Boa noite.

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1: Porra, o grande FM e a hora certa, 9h41.
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0: Morro Grande FM, uma boa noite. Agora 9h57 na sua sintonia.
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2: Meia-noite, 43 minutos. A primeira vez que executaremos essa música no dia 30 de abril, na Paraíba, em Cabedelo. O nome da música é Especialista. Se você não conhece as manhas, não entre não, vou...

0: Forro Grande FM, agora 10h15. Boa noite.
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0: Morro Grande FM, agora 10h17.

0: Grande FM, agora 10:30. Boa noite.
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6: Agora 10h32. Boa noite.

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0: Morro Grande, agora 10h58. Boa noite.
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4: Morro Grande FM, agora 11:01. Boa noite.

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5: 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Agora 11:16. Boa noite.

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1: 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Agora 11:26.

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1: Morro Grande FM, boa noite. Agora 11:37.

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2: Morro Grande FM, 11:47, na melhor. Boa noite.

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1: Eu tô gravando esse áudio pra dizer que não dá mais, que a gente vai terminar de vez. Espera, vou começar.

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3: 2 e 1.
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0: 12:28.
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0: 2:30.

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2: Agora 2h40.
3: Eu moro aqui na cidade.

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0: na 2h55.
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0: Agora 2h56.
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0: 19.
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4: Agora, 3h57.

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1: Live de ursinho explodindo aqui em casa. 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

0: 13.
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7: 4 e 13.

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0: 104 e 37.
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0: 4 e 37.

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2: Como não se apaixonar, Wilson Meirelles por aqui, mais uma edição do nosso programa Sertão Saudade. E aí, como é que vocês estão, hein? Conta pra mim, sempre através do nosso zap zap. Eu acho que o zap zap, vocês já sabem, né? 98 é o DDD 981-368943 por aqui. Wilson Meirelles em mais uma edição do nosso programa Sertão Saudade. Eu já estava com saudade, vocês também? Então vamos que vamos começar o nosso programa.

0: milionário José Rico, Estrada da Vida, não sai daí. Wilson Meirelles e o programa Sertão Saudade já já volta.
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0: Já estamos de volta, meus amigos. Programa Sertão Saudade agora com João Paulo e Daniel. Estou apaixonado. Aqui no nosso programa Sertão Saudade.

0: Rio Negro e Solimões. Ah, frio da madrugada. 1998 é o ano, hein? Ô, década boa demais.
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0: Já estamos de volta. Esse é o programa Sertão Saudade. Olha, gente, deixa eu mandar um abração pra ela. Minha amiga Margarida de Viçosa, Alagoas, ouvindo a melhor programação. Minha amiga, um abraço pra você. Obrigado pelo carinho de hoje, de sempre. Não só hoje, mas de sempre, tá? Mas também não só você, né, minha amiga Margarida? Mas assim, todos os ouvintes que estão aí do outro lado, participando, interagindo com a gente, mandando um abração pro Geraldo Andino de São João Evangelista. Ô, meu amigo, um abração pra você, obrigado pelo carinho, meu amigo Grandão Santos. Alô, meu amigo Grandão Santos, um abraço pra você, né? Obrigado pelo carinho da sua audiência maravilhosa. Ele mandou áudio aí, produção, foi? Pelo que eu tô vendo, ele mandou um áudio aí. Ô, produção, vamos colocar o áudio do meu amigo Grandão Santos.
9: Wilson, gostaria de ouvir a música de Daniel, Sertanejo de Coração.
0: Beleza,
9: quero
0: meu amigo.
9: Para meu padrinho Armando Sérgio Tanta, Robson Amaral da Rádio Precisa dar certo.
0: Sei certo.
9: Que quero oferecer para o irmão de Michel Sé, seu Nilson, Rei das Coroas.
0: Tá bom.
9: Manuza Araújo, minha amiga Ana Luciana, lá em Minas Gerais.
0: Olha aí.
9: Seu Leite também, em Salvador, na Bahia, Marlene Salvador, na Bahia.
0: Ok.
9: Quero oferecer para Genaro Neves, da Buqueirão FM, aqui Sérgio Tanta.
0: Sim,
9: Bahia,
0: sim.
9: E meu amigo J. Bidon, nas Alagoas.
0: Aí.
9: Na Paraíba. Eu tô ouvindo, transmitido pela Rádio Bucarão FM, Sérgio Dantas, programa.
0: Pronto.
9: Ligadinho.
0: Olha aí.
9: Deus, você e toda a família ouvindo.
0: Obrigado, meu amigo Grandão Santos, um abraço pra você e toda a sua família também, lá em Cícero Dantas, na Bahia, grande Grandão Santos, esse aí é um ser humano incrível, viu? Gente fina demais, é como eu costumo dizer, né? Meu amigo Grandão, se você pede, a gente toca.

0: melhor do sucesso, melhor do sertanejo raiz. Você está ouvindo o programa Sertão Saudade. Já já eu estou de volta na melhor programação, hein?
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Muito bem, programa Sertão Saudade já está de volta. Vamos voltar ao ano de 1994 com esse sucesso, ó. Bruno e Marrone, Dormi na Praça.

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Maria Santíssima, que em vossa imagem milagrosa de Aparecida espalhais inúmeros benefícios sobre o Brasil. Eu, embora indigno de pertencer ao número dos vossos servos, mas desejando participar dos benefícios da vossa misericórdia, prostrado a vossos pés, consagro-vos o entendimento para que sempre pense no amor que mereceis. Consagro-vos a língua para que sempre vos louve e propague a vossa devoção. Consagro-vos o coração para que depois de Deus vos ame sobre todas as coisas. Recebei-nos, ó Rainha incomparável, no ditoso número dos vossos servos. Acolhei-nos debaixo da vossa proteção. Socorrei-nos em nossas necessidades espirituais e temporais, e sobretudo na hora da nossa morte. Abençoai-nos, ó Mãe Celestial, e com vossa poderosa intercessão, fortalecei-nos em nossa fraqueza, a fim de que, servindo-vos fielmente nesta vida, possamos louvar-vos, amar-vos e render-vos graças no céu.

Todo-Poderoso, que tendo escolhido a água, fonte de vida e pureza, para nos dar a graça batismal, quisestes também aparecer no Rio Paraíba a imagem da Virgem Imaculada. Abençoai esta água e fazei que ela nos recorde nosso batismo, para que, purificados de nossas faltas, vivamos como cristãos, membros da vossa Igreja, e cheguemos um dia à vida eterna. Por Cristo nosso Senhor.

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1: Muito bem, senhoras e senhores, por aqui chegando com você mais uma vez no nosso rodeio, por aqui o nosso grande e amigo, que é você que está aí do outro lado do rádio, né? Mas apresentando por aqui, estou Márcio Costa, a partir de agora trazendo o melhor da moda sertaneja para você que está na sintonia com a gente. Obrigado pelo seu carinho, muito som bom. A partir de agora você curte e ouve com a gente por aqui no nosso rodeio. Está começando a primeira de hoje, abrindo aqui o nosso programa, tem Eduardo Costa.
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0: Jorge Mateus com a música Chora Me Liga, e também Edson Hudson cantou Bobeou a Gente Pimba, aqui no Rodeio, o som de Chico Rei Paraná, Um Degrau na Escada, e abrindo o programa de hoje, a primeiríssima, Eduardo Costa, linda demais, uma canção do Rouba Não. A gente volta daqui a pouquinho.
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5: Já estamos de volta por aqui com o nosso Rodeio, que é diariamente nesse mesmo horário, nessa mesma emissora, né? Comigo, com muito carinho, muito prazer. E o mais importante que a gente sempre fala é agradecer o carinho da sua audiência juntamente com o nosso programa Rodeio. Agora tem Jean Giovanni, vai cantar pra gente.
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0: Edson Hudson, roupas do armário, Mato Grosso e Matias, tentei te esquecer, Felipe Falcão, aqui no rodeio, o cara fez, João Neto e Frederico, teu olhar, Diego e Giovanni cantou pra gente festa de rodeio.
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1: Você tá aí no seu trabalho, tá curtindo a gente, um bom trabalho pra você, felicidade sempre, você tá aí em casa descansando, ótimo descanso pra você, paz, harmonia, alegria e é claro, música boa da moda sertaneja com o nosso Rodeio, você sempre nos dando o carinho da sua audiência. Agora tem Fabrício e Ocimar.
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0: Zezé de Camargo e Luciano Sufocato. Também tivemos Petra e Tiago, Jogo do Amor. Aqui no Rodeio cantou pra gente Marcelinho de Lima, Feito Tatuagem. E também tivemos aí Fabrício e Ilcimar, Amor Sem Fim. Daqui a pouquinho estamos de volta.
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4: Obrigado pelo seu carinho. Você tá trabalhando, tá curtindo a gente. Bom trabalho pra você. Muita energia positiva, boas realizações e faça o bem sempre para recebê-lo de volta. Isso acontece e é verdade, né? É o que a gente deseja pra você, nosso ouvinte aqui do Rodeio. Butinando!
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2: Essa é pra quem gosta de beber pinga, viu, gente? Os cachaceiros de plantão, hein, dele? Esses caboclos que gostam de enfiar a cara na cachaça que não tem juízo nenhum. Essa é pra vocês, viu?

0: Dino e Geno com dinheiro é mole. Eduardo Costa, princesa, aqui também no rodeio. Guilherme Gustavo cantou pra gente, mulher de amigo meu. O som de Filé com Gleiton Rodrigues, a dupla diferente. Bom, esses dois aí, hein? Glutinando, tô indo te buscar. Daqui a pouquinho a gente volta.
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3: Esse é o nosso rodeio, por aqui sempre com o melhor da moda sertanejo. Obrigado pelo carinho. Aqui você cai no laço da moda boa. E a gente agradece o carinho da sua companhia, da sua audiência. Agora tem Cadu e Candelinho.
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0: Getúlio Leal, Vida Boa, Fred Pedrito, aqui no Rodeio, Mariquinha, Dani Denis com a música Vem Me Amar, e Cadu e Cabelinho, mete o chifre nele. Cuidado aí, cuidado, cuidado. Daqui a pouquinho a gente volta no Rodeio.
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5: Já quase no finalzinho do programa, mas tem rodeio, tem moda boa, agradecendo o carinho seu. Obrigado aí aonde quer que você esteja, que Deus te abençoe sempre. Energia positiva. Aqui no nosso rodeio tem Dom Juan.
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0: Vamos lá com a gente, Brasil! E aí?
1: A última de hoje, Latino, João Neto, Frederico, meu deboche, também tivemos em Giovanni, Fonte de Desejos, Fernando de Sorocaba, Madrid, Dom e Juan, Acredito em Anjos. Encerrando mais edição do nosso rodeio, mas vai estar de volta por aqui na próxima edição, nesse mesmo horário e nessa mesma sintonia, e contando, claro, com a sua audiência. Um abraço super carinhoso do Márcio Costa e até lá.
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Muito bem, agora são 8 horas e 19 minutos, né? Tá aí a hora certa pra você, 8 e 19, nessa manhã legal de segunda-feira, dia 15, rapaz. Oh, beleza, hein? Pra você, o nosso abraço, o nosso bom dia, um ótimo começo de semana, uma ótima quinta-feira, com muita tranquilidade, né, rapaz? Trem bom, hein? Pois é, até às 10 da manhã, tocando o melhor do sertanejo pra você, com apoio aí da Mercearia Ponte Paixão, lá do Vanilce, da Islânia. Irlanda, né? Turminha chique lá, nosso abraço, nosso bom dia, uma ótima segunda-feira também pra turma da Autoescola São Cristóvão, beleza, hein? Também nosso bom dia pra turma Euromóveis, Cebola Gás, Colossete, Mudas e Flores, isso mesmo, rapaz, pra você, né? Nosso abraço também, você que tá curtindo aí o nosso manhãzão aqui, ó, bom dia pra turma da BC, vem que tem, rapaz, e tem mesmo, hein? Beleza, hein? É fácil não, né, bebezão? Segundona, rapaz, chique demais, são 8 horas e 20 minutos, isso mesmo.

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É, agora são 8 horas e 34, né? Nessa manhã legal, né? Pois é, nós temos aqui uma nota de falecimento. A família de Neuza Maria Oliveira Soares Gomes comunica o seu falecimento e convida parentes e amigos para o seu sepultamento amanhã, às 13h30. O seu corpo será velado amanhã, a partir das 7h30. E o sepultamento também amanhã, às 13h30. Neuza Maria Oliveira Soares Gomes. Neuza foi professora lá do Zé Maria de Moraes muito tempo, foi diretora lá do Zé Maria de Moraes também, né? E depois ela se aposentou e mudou para Belo Horizonte, mas será sepultado aqui em Barão de Cocais amanhã às 13h30. Seu corpo será velado a partir das 7h30. E nós vamos que vamos, né, com o nosso Manhã Sertaneja, tocando sucesso para você nessa manhã legal.

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1: Muito bem, agora são 8 horas e 56 minutos, né? Tá aí a hora certa para você, 8 e 56.

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3: Muito bem, agora são 9 horas no pregão aqui, rapaz. 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

bem, agora são 9:17, 9:17. 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Bom dia lá pra senhorinha, tá ligada aqui no nosso manhã, mandando abraço pra... É para Célia, que está aniversariando hoje, desejando toda a felicidade do mundo para ela. Alô, Célia, tá aí a senhorinha mandando aquele abraço, né? E parabenizando aí você pela passagem do aniversário. E nós aqui do programa também desejando para você toda a felicidade do mundo.

0: Muito bem, agora são 9 horas e 25 minutos. Bom dia, meu amigo Neuber, lá da Rádio Assembleia.
1: Opa,

0: ótimo dia, excelente começo de semana para você, meu amigo Oredi, para todos sintonizados na Morro Grande FM, 9 horas 25 minutos. Oredi, balanço de ações para enfrentar os efeitos negativos do clima em Minas. Abre ciclo de prestação de contas do governo no Legislativo. A atividade faz parte da estratégia da Assembleia para monitorar as políticas públicas implementadas pelo Executivo. Na reunião de abertura hoje, parlamentares ouvem a Coordenadoria Estadual de Defesa Civil. O ciclo de prestação de contas do governo prossegue até 23 de junho. Luiz Felipe Balone é quem traz os detalhes.
1: Secretários e dirigentes de órgãos e entidades estaduais serão ouvidos num total de 14 reuniões das comissões temáticas do Parlamento Mineiro. Representantes do governo estadual vão prestar contas sobre as ações desenvolvidas entre 1º de maio de 2025 até 30 de abril deste ano. A reunião de abertura trata das medidas do Estado para prevenir e enfrentar os impactos sociais, econômicos e ambientais dos eventos climáticos extremos do território mineiro. Essa questão se tornou uma das prioridades na agenda legislativa. Por essa razão, a Assembleia organizou um seminário que percorreu o Estado em busca de soluções para atenuar os efeitos negativos da seca e chuva extremas e elaborou um plano crise climática, um documento que reúne ações efetivas como o projeto Vitrines de Barraginhas, para captar a água da chuva. As reuniões vão debater ainda as políticas públicas em áreas como segurança, agropecuária, cultura, desenvolvimento econômico, assistência social, meio ambiente, educação, mobilidade e saúde. As reuniões de prestação de contas do governo vão ocorrer sempre no auditório José Alencar e cada uma delas terá transmissão da TV Assembleia. O cidadão também pode acessar o conteúdo completo dos debates no portal da Assembleia.
0: O endereço do portal é almg.gov.br. Foram essas, meu amigo Oredir, as notícias desta segunda-feira. Amanhã a gente volta, se Deus quiser. Tá certo?
2: Um abraço e até lá.
0: Abraço.
3: Maria.
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0: Beleza. Beleza, rapaz, essa festa toda, né, no rádio. Você que está em casa, está no trabalho, está curtindo a Morro Grande, nosso abraço, nosso bom dia, onde quer que você esteja, né, nosso abraço. 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
1: Oi. 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
4: É, agora são 9 horas e 42 minutos, 9h42, nós vamos repetindo aqui a nota de falecimento. A família de Neuza Maria Oliveira Soares Gomes comunica o seu falecimento e convida parentes e amigos para o sepultamento amanhã às 13h30. O seu corpo será velado amanhã a partir das 7h30, uma vez que ela faleceu em Belo Horizonte. É, noticiamos assim o falecimento de Neuza Maria Oliveira Soares Gomes. Ela foi diretora lá da escola Zé Maria de Moraes e também foi professora, né? Então ela faleceu lá em Belo Horizonte e ela vai ser velado no velório municipal aqui de Barão de Cocais amanhã a partir das 7h30, e às 13h30 será o sepultamento. Agora são 9 horas e 43 minutos, está aí a hora certa também para você.

Muito bem, agora são 9 horas e 57, finalzinho aqui do nosso Manhã Sertanejo dessa segundona, né? Eu vou ficando por aqui, mas para você e para todos nós, uma ótima segunda-feira, com muita paz, com muita saúde, né? Isso mesmo, fiquem com Deus, porque eu vou com Deus também, e até lá!

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3: 10 horas 20 minutos na sua sintonia.

0: 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Agora são 10h31.
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5: Morro Grande FM, 10:35. Na sua sintonia.

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5: 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Agora 11:02.
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4: Bom dia! Agora 11:05.
5: E aí, vamos começar? Planeta I. Já está no ar. Com ele! Segunda-feira! É dia de programa! É dia de sucesso, aliás, é o meu, é o seu, é o nosso programa Planeta Hits, que já está no ar nesta segunda-feira, dia 15 de junho, Dia Mundial da Conscientização da Violência contra a Pessoa Idosa. É isso mesmo, contra a pessoa idosa, inclusive tem que respeitar e cuidar dos idosos, né? E valorizar, né? Quem ajudou a construir a nossa história. Vamos que vamos!
6: Isso é Ronaldo Ciacato, misturando o pagode com o sertanejo por todos os bares do Brasil.
7: A mistura mais gostosa do Brasil. A Cátia manda Alves, esquece. Vamos lá!

0: vocês pelo convite, viu? Obrigado por tudo.
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0: Vista Lima, de que vale ter tudo na vida. É bem isso, né? Já já, eu tô de volta na melhor. 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
2: 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Bom dia.
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você sabe, sou eu, ó. Wilson Meirelles. Vamos de pagode bom demais, vamos de grupo Menos é Mais. Champanhe, ô sucesso!

0: MC Bruninho!
1: Valeu, Bruninho.
2: Aí,
1: muito
2: galera.
1: Sucesso, viu? Obrigado pelo carinho. Obrigado por participar desse momento tão especial da nossa carreira.
2: É.
1: Tamo junto.
0: Fenômeno.
1: Muito sucesso. Salva de palmas pra Bruninho!
0: Valeu, pai.

0: o som dele, Kleber e Cauã, Mil Adjetivos, na melhor programação, é claro, aqui no meu, no seu, no nosso programa, Planeta Hits.
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1: 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Meio-dia e 10.
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1: Isso.
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1: Vamos que vamos, levando um sucesso como sempre, Marcelinho de Lima. Ela me largou, participação Berto e Ronaldo.
3: Uau.

0: Se Manuela chama o Samu. É sucesso, música boa, e você ouve aqui, ó.
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7: Morro Grande FM, meio-dia e 42, na melhor.
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6: Ô, meu povo apaixonado, boa tarde, boa tarde. Como é que foi o final de semana de vocês? O meu foi muito abençoado, graças a Deus. Iniciamos hoje essa semana com novidades no horário do programa Arena Sertaneja. Essa semana mais cedo, devido à novena de São João Batista. E que tenhamos, claro, né? Tenhamos aquela força, aquela vontade de vencer na vida sempre, viu? Meu querido e minha querida, vamos embora, meu povo. 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Ô, meu povo, vamos embora, menino. Está entrando no ar mais uma edição do programa Arena Sertaneja. Comigo, Tarcinho Moreira, o locutor estourado.
7: Quem tá apaixonado, dá um grito aí.

Tá aí, meu querido, tá aí, minha querida, abrindo o programa com ele, Eduardo Costa. Paguei pra ver. Boa tarde a você que baixou aí pelo aplicativo pra sintonizar na Rádio Morro Grande e curtir o programa. Boa tarde a todos os caminhoneiros, a todos os produtores rurais. Meu amigo Eduardinho, Orlando, meu amigo Juninho, lá de Cocais, Humberto, Dona Lindaura, Mônica, ô Joá, fala comigo. Cidinha aí também do bairro Santa Cruz, Márcio do Bileto, Solange, Comitiva Sós Top e Comitiva LS, claro. Meu ilustre amigo Figueiredo, boa tarde a você que tá aí agora no seu trabalho. Eu peço licença para entrar na sua casa, na garupa da sua moto, na carona do seu carro. Você está ligado? Que, menino, essa semana vai ser muito bem abençoada para nós. É. O programa Arena Sertaneja, você tá estranhando. Tarcísio Moreira, esse horário, 13 horas e 9 minutinhos. Ô, papai, é devido aí, né? A festa tradicional. Ê, cultura gostosa, rapaz. Tem cidade, né, que mantém, sim, mantém essa cultura gostosa, energia positiva, claro, a fé em primeiro lugar, viu? É, menino, então tá aí, programa Arena Sertaneja essa semana, iniciando mais cedo, devido aí, né, a novena de São Sebastião. Ô, trem! A todos os bairros aí que tá com rádio ligado, menino, em todo canto, obrigado pelo carinho. Vamos embora, meu povo! Eric e Léo, Malandra, e depois Embriagados de Paixão. Ei, Yasmin, chama, papai!

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Hoje, 15 de junho de 2026, você que está aí do outro lado do rádio, está apagando velhinhas. Feliz aniversário, um abraço de toda a equipe da Rádio Morro Grande, viu? Em nome de Tarcísio Moreira, aquele abraço gostoso, fé, saúde, paz, alegria e Deus no coração sempre, viu? Feliz aniversário, meu querido, feliz aniversário, minha querida, um abraço forte de toda a equipe da Rádio Morro Grande, a rádio que toca aí no fundo do seu coração. Chega pra cá, ele, Amado Batista, não é segredo pra ela. E depois, Christian e Ralph, ladrão de mulher, o trem.

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1: 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Chega para cá, Daniel, menino da porteira, Dino Franco e Muraí, caboclo da cidade. Ô, trem!

Ô, modão arrumado, menino. Vou falar com você, uma moda de viola é gostoso demais, né? Tô falando aí. 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
3: 15 de junho, comemora-se o Dia Mundial de Conscientização da Violência contra a Pessoa Idosa. Uma data instituída pela Organização das Nações Unidas, ONU, e apoiada pelo Ministério da Saúde para combater o abuso e garantir os direitos dessa população. Então tá aí, 15 de junho, rapaz. É, rapaz. A gente sabe, né, que tem assim pessoas de idade que sofrem mesmo, né, com a questão das pessoas, questão de bater, de maus tratos, né? A palavra certa é essa. E é isso aí, menino, vou falar com você. É uma situação difícil, é que a gente fica até pasmo com isso e ao mesmo tempo dá aquela raiva. Por que não faz isso com a pessoa, né? Que garante frente a frente a pessoa idosa. É difícil demais, é difícil demais. Meu querido e minha querida, vamos falar da Copa do Mundo, rapaz? Que foi aquilo ali na sexta-feira? Eu tô tentando assimilar, viu? Brasil perdeu de 1-1, foi? Que isso, de Vera? Que isso? Rapaz... É, seleção, Neymar tá machucado e sambando, rapaz, os machucados agora de hoje é moderno, né? Modernizado mesmo, é, rapaz, eu sou da roça mesmo, não entendo esses trem. Mas o que tá acontecendo com a seleção brasileira, rapaz? Podia ter levado Tassi Moreira pra pelo menos narrar o jogo, que vocês iam rir demais, viu? Ê, trem! Mas é isso aí, menino, vamos botar aí confiança mesmo, não tem jeito. Ah, o Brasil não vai ganhar a Copa do Mundo. Pera aí, tem bola de cristal? É, mas não pode não, viu? Tem que incentivar mesmo, né? E apoiar, claro. Tem cidades aí que pinta a rua, moça, aquela energia positiva. É, trem, time tem. Basta jogar, né? Chama!

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1: É, menino, tarde gostosa de segunda-feira. Rapaz, segunda-feira é o Dia Internacional da Preguiça, rapaz. A galera amanhece aquela ressaca brava, aquele corpo mole, menino. Que eles tiverem, hein? Ei, menino, um abraço aí pra João Luiz e Josué aí, rapaz. Dona Aparecida, como é que tá a senhora, Dona Aparecida aí, na Sagrada Família? A galera aí da Sagrada Família, todo mundo tá ouvindo o programa Arena Sertaneja, viu? Ei, menino, e a galera da Espaço Cabarão também, menino. 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Menino é brabo, rapaz. Menino é brabo, viu? Pode passar lá, menino. Vai ser muito bem atendido pelos caras, rapaz. É. E você que tá aí agora, né? Tá tranquilo? Tá gostoso? Como é que tá a semana? Já iniciou com muita fé? Com muita vontade de vencer? Claro que sim, né? Claro, rapaz. Não é doido, né? Pensar negativo, hein? 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Vamos embora, meu povo, vamos de programa, Arena Sertaneja, sua participação, cadê?

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Joãozinho, menino. 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
7: Boa tarde, meu querido, minha querida. A sua participação é muito importante, viu? Participe, pense aí numa música, né? E aí liga pra cá, menino. É, a programação é inteira, completa pra você, viu? Que Deus abençoe cada um. Obrigado pela audiência, obrigado pela parceria. Enfim, obrigado por tudo. E claro, primeiramente a Deus, viu? Deus nos abençoe, meu irmão. Boa tarde a galera da terceira idade, a galera que trabalha na manutenção aí do cemitério, meu amigo. Meu amigo Joá, fala comigo, cadê você, menino? Ô, Joazinho quebrado, viu? Orlando, Vinícius, Sandra. É, rapaz, essa galera aí. Meu amigo Célio do Táxi. Meu amigo produtor rural, preste atenção. 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

14:27. 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

0: Meu querido e minha querida, que Deus possa nos dar uma semana maravilhosa, repleta de paz, saúde, força, fé, esperança de vencer todos os obstáculos. Vou ficando por aqui e até amanhã, nesse mesmo horário, a partir das 13 horas, nessa semana. O programa Arena Sertaneja. Fiquem todos com Deus e até amanhã, se Deus permitir, com certeza há de permitir sim. Que seja a vontade do Pai. Tchau, obrigado. Chama na bota, menino.
1: Fica aí com o hino nacional.

Graças a Deus deu empate, né? Então uma salva de palmas para todos que vêm rezar conosco. Convido para que a gente possa agora sentar. Quero recordar a todos que para ganharmos as graças da indulgência neste jubileu, nós precisamos de três coisas importantes. Primeira coisa, a confissão sacramental. Então, durante esse tempo de jubileu, aqui o nosso salão paroquial se transforma na capela das confissões. Então, nós temos três sacerdotes que estão lá disponíveis para atendimento de confissões. O padre Rosenberg, que todo mundo conhece, o padre Tiago, que é da diocese de Petrópolis, e o padre Adelson, que trabalha na cidade de Cipotânia. Então eles estão agora nessa parte da tarde, no turno das confissões. Então quem sabe você não aproveite nessa tarde para fazer uma boa confissão, para já ir ganhando as graças das indulgências. Ao mesmo tempo, a comunhão sacramental. Porque, opa, se estamos em estado de graça pela confissão, naturalmente nós vamos buscando, né, a comunhão. E ao mesmo tempo a oração nas necessidades da igreja. Então, motivo para que todo mundo, todo devoto... Opa, segura aí, Zé Betis. Que todo devoto de São João possa também fazer uma boa confissão ao longo desse tempo. Tranquilo? Então os padres já estão disponíveis. Não vamos deixar os padres à toa não, porque eu chamei eles para dar serviço. Então vão lá para o atendimento de confissões durante este horário da Santa Missa. Convido para que a gente possa agora fechar um pouquinho os nossos olhos, inclinarmos nossa cabeça, e que cada um possa agora se colocar diante de Deus, rezar, pedir a força que vem do Senhor e, sobretudo, as intenções que você quer alcançar nessa celebração, nesta Eucaristia. No mais profundo silêncio, que você possa se colocar diante de Deus.

Louvado seja Deus. Pelos aniversariantes, Júlio Vital e Wilson José Braga. Corpo presente, Neuza Oliveira Soares. Pelos falecidos, Manuelina Maria Ferreira, Elizabeth de Fátima Ferreira, José Geraldo Ferreira, Carolina Borges de Souza. 2 anos de falecimento de Antônio Carlos. 2 anos de falecimento de Célio da Fonseca Cássio. 9 meses de falecimento de Cleusa Iole Simões Almeida Matias. Com alegria, damos início à novena em honra a São João Batista, nosso padroeiro e modelo de fidelidade a Deus. Durante esses dias, seremos convidados a meditar sobre a sua missão, preparar os caminhos do Senhor com coragem e humildade. Nesta celebração, de modo especial, pedimos a bênção de Deus sobre todos os trabalhadores, para que nunca lhes falte a dignidade, a justiça e o sustento. Que, inspirados em São João Batista, realizem com alegria e esperança a missão de que lhes foi confiado. Com o coração aberto e confiantes, celebramos com alegria.

apenas uma orientação de ordem mais prática. Nós temos aqui à frente um profissional da área de saúde. Então, se alguém eventualmente se sentir mal, é só levantar a mão, os voluntários estão aí também. E aqui à frente, se bobear, é só gritar: Tiadinha, salva a gente, que ela está aqui, né, pronta para nos ajudar. Nós queremos acolher com muita alegria aqueles que nos ajudam nessa celebração com a sua presença e nesta liturgia: a pastoral do idoso e a dimensão social aqui da nossa paróquia. E ao mesmo tempo cumprimentar a todos que nos escutam pelas ondas da Rádio Morro Grande, especialmente os enfermos, os idosos que não conseguem participar de modo presencial. Então, aqueles que nos acompanham pela rádio também, aqueles que fazem parte da pastoral do idoso e da dimensão social,

0: acolher-nos mutuamente com uma salva de palmas. Nós acolhemos aqueles que nos ajudam a rezar nessa tarde, diácono Apolinário, prata da nossa casa. Vamos acolher o diácono com uma salva de palmas. Do lado de lá, o padre Hélio, que atualmente está como colaborador da paróquia de São Vicente, em Santa Bárbara, ajudando o cônego João Ribeiro, e que vai estar conosco nos ajudando nesse jubileu. Então, bem-vindo, padre Hélio, receba as nossas palmas. Hoje preside a nossa Eucaristia o padre Edivaldo, que trabalhou aqui na nossa paróquia e que aceitou o nosso convite para presidir esta celebração. Padre Edivaldo, a casa é sua, bem-vindo. E vamos colocar como intenção especial que no último dia 13 foi aniversário do padre Edivaldo, padre Edivaldo Antônio de Melo, né? Então vamos colocar a vida dele também no altar de Deus. Bem-vindos, e recordo que nós estamos com o atendimento das confissões. Vamos nos confessar, porque no dia 24 nós não teremos o atendimento de confissões. Então podem procurar o salão paroquial e lá teremos os sacerdotes disponíveis. Uma boa celebração a todos.
1: Em nome do Pai, do Filho e do Espírito Santo, que a graça de nosso Senhor Jesus Cristo, o amor do Pai e a comunhão do Espírito Santo estejam convosco. Bendito seja Deus que nos reuniu de Cristo. Boa tarde.
2: Boa tarde.
1: Então, as palavras do padre Bruno, o pároco, agradeço imensamente pelo convite. Concelebra comigo então o padre Hélio, conhecendo também, já nos encontramos em alguma ocasião que não me lembro. E o diácono Apolinário, a quem eu devo muito também, me ajudou muito no início do meu ministério, aquele que carregou o evangeliário no dia da minha ordenação. E quem acompanha também pela rádio, as ondas, né, a gente diz assim, né, diácono? De Morro Grande, FM, possa também fazer essa experiência de encontro com o Cristo. Instante de silêncio, supliquemos o perdão e a misericórdia de Deus Pai sobre os nossos pecados. Cantemos.

Deus Pai misericordioso, tenha compaixão de nós, perdoe os nossos pecados e nos conduza um dia à vida eterna. Temos muitos motivos para louvar ao nosso Deus. Os 20 anos do jubileu, os 270 anos de criação desta paróquia de São João Batista, e as histórias que trazemos também no coração, com o coração agradecido, para louvar nesta celebração. Entoemos então o hino do Glória, cantando.

Cada um no silêncio, faça também a sua oração pessoal. Ó Deus, força daqueles que em vós esperam, sede favorável ao nosso apelo, e como nada podemos em nossa fraqueza, dai-nos sempre o socorro da vossa graça, para que possamos querer e agir conforme vossa vontade, seguindo os vossos mandamentos, por nosso Senhor Jesus Cristo, vosso Filho, que é Deus, e convosco vive e reina,

0: Leitura do primeiro livro dos reis. Naquele tempo, Nabote de Jerael possuía uma vinha em Jerael, ao lado do palácio de Acabe, rei de Samaria. Acabe falou a Nabote: cede-me a tua vinha para que eu as transforme numa horta, pois está perto da minha casa. Em troca, eu te darei uma vinha melhor, ou, se preferires, pagarei em dinheiro o seu valor. Mas Nabote respondeu a Acabe: o Senhor me livre de te ceder a herança dos meus pais. Acabe voltou para casa, aborrecido e irritado por causa desta resposta que lhe deu Nabote de Jerael: não te cederei a herança de meus pais. Deitou-se na cama, com o rosto voltado para a parede, e não quis comer nada. Sua mulher, Jezabel, aproximou-se dele e disse-lhe: por que está triste e não queres comer? Ele respondeu: porque eu conversei com Nabote de Jerael e lhe fiz a proposta de me ceder a sua vinha pelo seu preço em dinheiro, ou, se preferisse, eu lhe daria em troca outra vinha. Mas ele respondeu que não me cede a vinha. Então sua mulher, Jezabel, lhe disse: bela figura de rei de Israel está fazendo. Levanta-te, toma alimento e fica de bom humor, pois eu te darei a vinha de Nabote de Jerael. Ela escreveu então cartas em nome de Acabe, selou-as com o selo real e enviou aos anciões e nobres da cidade de Nabote. Nas cartas estava escrito o seguinte: proclamai em jejum e fazei Nabote sentar-se entre os primeiros do povo, e subornai dois homens perversos contra ele, que deem este testemunho: tu amaldiçoastes a Deus e ao rei. Levai-o depois para fora e apredejai-o até que morra. Os homens da cidade, anciãos e nobres, com os cidadãos de Nabote, fizeram conforme a ordem recebida de Jezabel, como estava escrito nas cartas que eles tinham enviado. Proclamaram em jejum e fizeram Nabote se sentar aos primeiros do povo. Chegaram os dois homens perversos, sentaram-se diante dele e testemunharam contra Nabote, diante de toda a assembleia, dizendo: Nabote amaldiçoou a Deus e ao rei. Em virtude disso, levaram-nos para fora da cidade e mataram-no a pedradas. Depois mandaram a notícia a Jezabel. Nabote foi apredejado e morto. Ao saber que Nabote tinha sido apredejado e estava morto, Jezabel disse a Acabe: levanta-te e toma posse da vinha que Nabote de Jezreel não te quis ceder por seu preço em dinheiro, pois Nabote já não vive, está morto. Quando Acabe soube que Nabote estava morto, levantou-se para descer até a vinha de Nabote de Jerael e dela tomar posse. Palavra do Senhor.
1: Graças a Deus.

0: O Senhor esteja convosco.
1: Ele está no meio de nós.
0: Proclamação do Evangelho de nosso Senhor Jesus Cristo, segundo São Mateus.
1: Glória a vós, Senhor.
0: Naquele tempo, disse Jesus aos seus discípulos: ouvistes o que foi dito, olho por olho e dente por dente. Eu, porém, vos digo, não enfrenteis quem é malvado. Pelo contrário, se alguém te dá um tapa na face direita, oferece-lhe também a esquerda. Se alguém quiser abrir um processo para tomar a tua túnica, dá-lhe também o manto. Se alguém te forçar a andar 1 quilômetro, caminha 2 com ele. Dá a quem te pedir, e não vires as costas a quem te pede emprestado. Palavra da salvação.
1: Glória a vós, Senhor.
0: As nossas palmas, a palavra de Deus.

Então, primeiramente, eu louvo aqui e parabenizo também a paróquia, onde o padre Bruno pensou o tema, trazendo também a memória e a história, né? Sem história não tem evangelização, né? A nossa fé, ela é encarnada. Então, chamava a atenção lá os 20 anos de criação do jubileu, depois os 270 anos de criação da paróquia,

e nos faz a gente ler a história, a memória, né? Eu dizia para o padre Bruno hoje, quando foi criada a paróquia aqui, a diocese havia 11 anos. Então ela deu à luz na adolescência. Com 11 anos de criação da diocese, nasceu já a paróquia de Barão de Cocais. Ou seja, Barão de Cocais é uma das primeiras, né, que foi criada praticamente, né, diácono? E a diocese tem 281 anos, né, com Dom Frei Manuel da Cruz, que criou também possivelmente a paróquia aqui nesse contexto. Então recordar a história, claro, não significa a matriz tem também 270 anos. Teve uma história, né, foi passando, né, se for retomar aqui, nós temos várias fases da capela, para a matriz, a freguesia, né? Tem toda uma história bonita. Então, isso nos convida a rezar, refletir, trazer essa memória. Então, essa é a primeira coisa que eu chamo a atenção, que eu vejo muito bonito hoje, quando uma paróquia se interessa também pela história e a nossa fé cristã, a encarnação do Verbo na história. Jesus não caiu pronto do céu, não. Ele se encarnou, né? E ficava me lembrando aqui a própria devoção, né? Como chegou no São João Batista do Morro Grande, né? O São João, que era celebrado o seu martírio, 29 de agosto, e passa a ser depois o 24 de junho. Então os párocos passados têm razão que explica essa mudança. A fundação foi o 29 do martírio. Então, primeiramente, agradecer por essa memória. Segundo, é trazer o tema geral que nos ajuda a rezar. Com São João Batista, viver a fé com coragem e veracidade no mundo de hoje. Coragem e veracidade. A gente tem que ter coragem para as coisas boas. Ele teve a coragem de viver o Evangelho. Antes mesmo de contemplar os evangelhos, porque ele batizou o autor do próprio batismo. Então é a verdade que é anunciada que levou inclusive o martírio dele. Então eu queria resgatar também aqui alguns pontos da vida do nosso padroeiro. Claro, de modo mais pleno, acho que no dia 24 que nós vamos recordar a memória por excelência. Mas a vida entregue de João Batista, profeta da verdade, o último dos profetas, né? O último dos profetas, mas que batizou o próprio autor do batismo. Isso levou alguns grandes daquela época, por exemplo, Herodes, a se incomodar quando ele denunciou as mentiras, né? Então, nas denúncias dele, eu recordo aqui a famosa Herodíades, né? A Salomé, tem todo sempre uma história ligada, às vezes, a uma arte, a uma dança, né? A Salomé e a Herodíades. Vocês viram o evangelho de hoje? Tem toda uma trama montada com Nabote e a Jezabel, a esposa, a rainha lá, que montou um esquema para que o rei tomasse posse da vinha de modo indigno, injusto, porque o Nabote, que tinha aquela vinha na divisa, na horta lá, no quintal do rei, ele queria ter posse, mas então Nabote disse: eu não vou abrir mão dessa tradição dos meus pais. Então faz toda uma montagem, escreve cartas. Isto é Jezabel, a esposa do Acabe, escreve cartas seladas com selo real, em nome do rei, dizendo que Nabote havia desobedecido a Deus e ainda difamado o rei, que levou então um julgamento. Tudo montado, na frente do julgamento, colocaram dois perversos para fazer todo

da calúnia que levou à morte de Naboto, apedrejado. Assim aconteceu com João Batista, porque ele anunciou a verdade. Então a perversidade do rei, queria ficar, né, cometendo aquele adultério, então levou à morte do profeta. Eu paro um pouco aqui essa história, pensando na vivência da fé com coragem e veracidade, das maquinações da nossa história hoje. A mentira, a maldade, a perversidade que leva à morte. A mentira leva à morte. O pai da mentira não é Deus, é aquele que divide, nós chamamos o diabolos. Ele é o pai da mentira. A verdade não pertence a Deus, não ao diabo. Então João Batista, hoje celebrando o jubileu dele, nos encoraja a viver a verdade nas pequeninas coisas. Quer ver um exemplo? O famoso puxar o tapete, já viram falar nisso? Você puxa o tapete do outro para a pessoa cair, para você culpar o lugar. Isso acontece na vida civil, social, nos famosos cargos, né? Então olha a montagem que foi feita aqui com o Naboto. A montagem que não são feitas às vezes em câmaras, em grupos de em pessoas responsáveis, em autoridades, né? Então celebrar o jubileu de São João Batista é fazer esse exame de consciência. Como que eu me encontro diante daquilo que me é confiado? Eu tenho também crescido os olhos naquilo que é do outro de modo indevido? Ou eu acredito na ação do Espírito Santo de Deus e luto por conquistar por minhas forças, com meu trabalho, de modo honesto, de modo justo? Então eu creio que o evangelho de hoje tem uma resposta. Quando Jesus, ele vai dizer no evangelho justamente isso: foi dito assim, eu porém vos digo. A história foi construída assim: maldades, perversidades, e às vezes justificando em leis que justificam até as nossas vinganças, o olho por olho, o dente por dente. Eu porém vos digo. Então Jesus disse: amará o teu próximo. Se alguém pede para caminhar 2 quilômetros, 1 quilômetro, caminhe 2, mostre a outra face. Agora entenda aqui, gente, isso não significa ser bonzinho não, porque nós temos a nossa natureza, viu? Nossa natureza instintiva, a gente não nasceu bonzinho, senão nós nascemos chorando. Nós aprendemos valores com a vida. Santo Tomás vai dizer: nascemos o homem, mas nos tornamos humanos. O fato de ter nascido gente, a gente nasce chorando como gente, mas a vida nos ensina a aprender valores, a abrir mão de coisas que levam à perversidade, a abrir mão daquilo que gera vingança, maldade. E dentre as coisas que gera mais divisão, a herança. A vinha no Naboto era a herança dos pais dele. Olha que o próprio rei, o Acabe, de olho nessa vinha, e a Jezabel fez toda a maquinação para conquistar essa vinha. Você se lembra do evangelho de ontem, primeira leitura de ontem, da aliança que Deus estabeleceu com Moisés: este povo é meu. Que nós não podemos perder esta unidade, nós não podemos perder os valores que nos faz povo, comunidade, família, igreja. Tem coisas pequenas que a gente briga por elas, depois a gente chora amargamente, diz: meu Deus, por que eu briguei por tudo isso? Por que eu perdi tempo, energia, isso dentro das nossas famílias? Qual que é a alegria que nós não podemos perder? São os valores, aquilo que os nossos pais, nossos antepassados. Por exemplo, quantas coisas aqui neste Barão de Cocais eu escutava ligado ao Monsenhor Gerardo, pessoas que elevaram também a vida de fé desta nação, digamos assim,
desta paróquia, desta

eternidade. Isso nós não podemos perder. Então o Evangelho nos faz ver a outra face, que é a face da solidariedade uns com os outros, a face da fraternidade, a face do amor, da misericórdia e do perdão. Não significa somente ser bonzinho, não. O Evangelho chama atenção para a justiça, mas não uma justiça no sentido quase vingativo, olho por olho, dente por dente. Que nós também em alguns momentos já erramos, precisamos também do perdão. Nós estamos aqui, inclusive nesse momento, tá, o Padre Bruno está motivando a confissão, é porque nós também precisamos dar passos. Passos na vida espiritual, passos na vida também da relação uns com os outros, né? Então com Deus, com os irmãos, com as pessoas na vida da comunidade. Então, termino chamando a atenção para o tema de hoje. Quando foi pensado, Deus ainda fala hoje, em meio a tantas vozes, aí cabe a nós o discernimento. Existe ainda Acabe nossos dias? Sim. Tem Naboto com vinhas, pessoas boas? Tem. Tem pessoas interessadas que fazem jogo de manobra, como a Jezabel? Muito. Mas tem pessoas boas. Imagina nossas famílias, aquelas pessoas que nos educaram, já falecidas, pessoas simples, mas que deixaram um legado de fé, de amor. Eu conheço muito, inclusive aqui em Barão, já falecidas, muitas pessoas. Então, onde nós encontramos inspiração? Quais são as vozes hoje que continuam ecoando dentro de nós? Primeiramente, então, eu trago aqui uma palavra do Papa Francisco. No dia do martírio de São João, ele diz assim, parece que no ano de 2015, numa das celebrações do martírio de São João Batista: homens, mulheres, crianças são mártires de nossos dias. São perseguidos, muitos odiados, expulsos das casas, torturados, massacrados. Pessoas que terminam sua vida sob a autoridade corrupta de tantas pessoas que odeiam o próprio Jesus Cristo na pessoa desses mais indefesos. Nós crescemos muito nos direitos. Direito da mulher, direito das crianças, deve muito a Dom Luciano. Direito dos menores. Vocês imaginam, Dom Luciano lutou tanto por esses direitos. Mas ainda continuam sendo burlados, às vezes, dentro das próprias casas. Os indefesos que mais sofrem. Será que eu, de fato, em consciência, luto, dou voz àquele que não tem voz e nem vez? Ou eu fico no meu cantinho querendo ocupar o primeiro lugar? Então vocês imaginam, ontem, em Tabirito, trabalho lá, celebrávamos 33 anos de implantação do dízimo. Quantos anos tem a pastoral da criança, por exemplo? Quanto bem a pastoral da criança não fez? Vem fazendo? Nós não podemos esquecer disso. Então, os mártires de nossos dias é quando nós também, nas pequeninas coisas, na escola, na comunidade, nós trabalhamos naquele lugar seu de trabalho. Nós não toleramos a violência, a mentira, quando os outros são passados para trás nos seus direitos. Isso significa também lutar como João Batista, sobretudo daqueles que não têm voz e nem vez. Tem uma música que diz justamente isso: ele veio para dar voz e vez àqueles que não tinham voz e nem vez. Depois, eu trago também o testemunho das Escrituras. Como é bom encontrar cada domingo, mesmo quem não pode participar de uma missa durante a semana, né, que é a nossa fé cristã diz participar de missa aos domingos e festas. Como é bom parar diante da palavra de Deus e encontrar essa iluminação e buscar o discernimento, a voz da Sagrada Escritura no nosso coração. Em meio a tantas vozes, não é? A tantas mensagens chegam pelo WhatsApp, pelas mídias hoje, mas onde nós encontramos discernimento? Onde? É na palavra.

me permite, em comunhão com a igreja. A nossa igreja não é cada um que interpreta também a Sagrada Escritura do jeito que é, não. Tem uma comunhão com a igreja, a tradição, o magistério, a escritura. Então, a unidade, a comunhão com a igreja, isso é fundamental para a nossa fé cristã. Hoje nós temos muitas pessoas, claro, que propagam o evangelho, mas em nome de Deus, se desentoa também a unidade. Em nome de Deus se faz muitas coisas, infelizmente, que não está em comunhão com o próprio Papa. Tem gente que se diz hoje quase catequista do Papa. A igreja que nós cremos é aquela que tem o Papa atual, que tem o bispo que nós temos, que tem o pároco que nós temos, e a comunidade que nós somos. Não é igreja lá não sei onde. Essa igreja que eu acredito, essa igreja, quando nós passamos em apuros, padre, você vai lá fazer encomendação, você tem um ministro, alguém para ir lá, é esta igreja que nós somos. Alguns dizem assim, não, padre, mas tal lugar assim é tão bonito. Não, essa que nós somos, que é concreta, real, e com esta palavra do evangelho revelada para nós. Me permite ainda, depois o testemunho das nossas famílias, vós dentro das nossas casas. Tem pessoas de fé dentro das nossas famílias, ainda lutam por uma educação digna, por uma evangelização. Me permite aqui lembrar uma das primeiras experiências missionárias que eu fiz. Então a senhora diz assim, missionário, eu estava no propedêutico, quase 35 anos atrás, não, 30 anos atrás, três coisas eu procurei dar para os meus filhos: uma boa educação, uma boa alimentação e uma boa religião. Três coisas. Pessoa pobre, mas ela falou, eu deixava de comprar coisas finas para ter o essencial de modo digno. Talvez hoje a gente tenha que fazer esse exame de consciência. A gente se preocupa com tantas coisas e muitas delas supérfluas. Então, a voz de alguém dentro da família, que é também uma autoridade, que nos faz crescer na fé, que nos faz crescer nos valores, né? Que nos faz crescer como filhos e filhas amados e amadas de Deus. Então, vamos agradecer ao Senhor e pedir então hoje esta graça. Renove no Senhor a nossa fé, renove o nosso entusiasmo, porque é com coragem, tá? É com coragem e audácia que precisamos também anunciar. Não é com o coração, com o rosto triste também, ninguém vai se sentir atraído pelo evangelho. Com coragem, com encantamento para as coisas de Deus. É o que nós pedimos sobre a proteção de São João Batista. Amém? Fiquemos em pé, apresentemos a Ele as nossas preces e súplicas da nossa liturgia.

0: Senhor, atendei a nossa prece.
1: Senhor, atendei a nossa prece.
0: Pela Igreja, para que, a exemplo de São João Batista, seja sempre fiel na missão de preparar os caminhos do Senhor, anunciando com coragem a verdade e a justiça. Rezemos ao Senhor.
1: Senhor, atendei a nossa prece.
0: Por todos os trabalhadores, especialmente os que enfrentam dificuldades, desemprego ou condições injustas, para que encontrem força, dignidade e reconhecimento no exercício de sua missão. Rezemos ao Senhor.
1: Senhor, atendei a nossa prece.
0: Por todos nós que participamos dessa novena em honra a São João Batista, para que estes dias de oração fortaleçam nossa fé, renovem nossa esperança e nos ajudem a seguir Jesus com mais generosidade. Rezemos ao Senhor.
1: Senhor, atendei a nossa prece.

0: pelos pobres, doentes e sofredores de nossa comunidade, para que, amparados pela solidariedade fraterna e pelo amor de Deus, encontrem consolo e paz. Rezemos ao Senhor.
1: Senhor, atendei a nossa prece. Por todas as pessoas já falecidas, devotas de São João Batista, trago aqui a memória, tantas pessoas que eu gostaria de vê-la aqui, mas no testemunho com o coração nós vamos recordando também, que elas possam também ter esse descanso eterno, merecido. Rezemos. Senhor, atendei a nossa prece. Por todas as lideranças da comunidade aqui, da paróquia de São João Batista, trago também a paróquia de São José, trabalhando conjuntamente nesse momento, possamos priorizar a unidade, né? Aquilo que une, não aquilo que separa, aquilo que faz o reino acontecer. Nós possamos abrir mão dos meros interesses, mas somar com Cristo. Tudo isso pedimos e confiamos, por intercessão do vosso próprio Filho, na unidade do Espírito Santo.
2: Amém.
1: Cantemos o nosso ofertório.

0: Orai, irmãos e irmãs, para que o meu e o vosso sacrifício seja aceito por Deus Pai Todo-Poderoso. Receba, Senhor, por tuas mãos esse sacrifício,
1: para a glória do seu nome, para o nosso bem de toda a Santa Igreja.
0: Olhai com bondade, Senhor, as oferendas que vosso povo vos apresenta na comemoração de São João Batista. Concedei-nos realizar por uma vida a vosso serviço o que celebramos no sacramento, por Cristo nosso Senhor.
1: Amém.
0: O Senhor esteja convosco.

0: Ele está no meio de nós.
1: Corações ao alto.
0: O nosso coração está em Deus.
1: Demos graças ao Senhor, o nosso Deus.
0: É nosso dever e nossa salvação.
1: Na verdade, é digno e justo. É nosso dever e salvação dar-vos graças sempre em todo lugar. Senhor Pai Santo, Deus Eterno e Todo-Poderoso, proclamando hoje as maravilhas que operastes em São João Batista, precursor do vosso Filho e Senhor nosso, consagrado como maior entre os nascidos de mulher, ainda no seio materno, ele exultou com a chegada do Salvador da humanidade, e seu nascimento trouxe grande alegria. Foi o único dos profetas que mostrou o Cordeiro Redentor, batizou o próprio autor do batismo, nas águas assim santificadas, e derramando o seu sangue, mereceu dar o perfeito testemunho de Cristo. Por isso, unidos aos anjos e a todos os santos, nós vos aclamamos jubilosos, cantando a uma só voz.

Na verdade, ó Pai, vós sois santo e fonte de toda santidade. Santificai, pois, estes dons, derramando sobre eles o vosso Espírito, a fim de que se tornem para nós o corpo e o sangue de nosso Senhor Jesus Cristo.

prestando para ser entregue e abraçando livremente a paixão, Jesus tomou o pão, pronunciou a bênção de ação de graças, partiu e o deu a seus discípulos, dizendo: tomai todos e comei, isto é o meu corpo, que será entregue por vós.

Do mesmo modo, no fim da ceia, ele tomou o cálice em suas mãos e, dando graças novamente, o entregou a seus discípulos, dizendo: tomai todos e bebei, este é o cálice do meu sangue, sangue da nova e eterna aliança. Será derramado por vós e por todos para a remissão dos pecados. Fazei isto em memória de mim.

Celebrando, pois, o memorial da morte e ressurreição do vosso Filho, nós vos oferecemos, ó Pai, o pão da vida e o cálice da salvação, e vos agradecemos porque nos tornastes dignos de estar aqui na vossa presença e vos servir. Música.

Lembrai-vos, ó Pai, da vossa Igreja, que se faz presente pelo mundo inteiro, que ela cresça na caridade, em comunhão com o Papa Leão, com o nosso arcebispo Ayrton, os bispos do mundo inteiro, os presbíteros, os diáconos e todos os ministros do vosso povo. Música.

Lembrai-vos da vossa filha Neuza Oliveira Soares, que hoje chamastes este mundo à vossa presença, tendo sido sepultada com Cristo em sua morte no batismo, participe igualmente da sua ressurreição. Lembrai-vos também na vossa misericórdia dos outros nossos irmãos e irmãs que adormeceram na esperança da ressurreição, todos aqueles que foram citados no início desta Santa Eucaristia, e de todos os que partiram desta vida, acolhei-os junto a vós, na luz da vossa face.

0: Enfim, nós vos pedimos, tende piedade de todos nós e dai-nos participar da vida eterna, com a Virgem Maria, Mãe de Deus, São José, seu esposo, os apóstolos, com São João Batista e todos os santos que neste mundo viveram na vossa amizade, a fim de vos louvarmos e glorificarmos por Jesus Cristo, vosso Filho.
1: Por Cristo, com Cristo e em Cristo, a vós, Deus Pai Todo-Poderoso, na unidade do Espírito Santo, toda honra e toda glória, por todos.

com amor e confiança, rezemos a oração que o próprio Jesus nos ensinou. Pai nosso, que estais nos céus, santificado seja o vosso nome. Venha a nós o vosso reino. Seja feita a vossa vontade, assim na terra como nos céus. Pão nosso de cada dia nos dai hoje. Perdoai-nos as nossas ofensas, assim como nós perdoamos a quem nos tem ofendido. Não nos deixeis cair em tentação, mas livrai-nos do mal. Livrai-nos de todos os males, ó Pai. Dai-nos hoje a vossa paz. Ajudados pela vossa misericórdia, sejamos sempre livres do pecado e protegidos de todos os perigos, enquanto aguardamos a feliz esperança e a vinda do nosso Salvador.

Salvador Jesus Cristo. Senhor Jesus Cristo, disseste aos vossos apóstolos: eu vos deixo a paz, eu vos dou a minha paz. Não leis os nossos pecados, mas é a fé que anima a vossa igreja. Dai-lhe segundo o vosso desejo, que é a paz e a unidade. Vós que sois Deus, com o

0: provai e vede como o Senhor é bom, feliz de quem nele encontra o seu refúgio. Eis o Cordeiro de Deus, eis aquele que tira o pecado do mundo.
1: Senhor, eu não sou digna de que entreis em minha morada,
0: mas dizei uma palavra
1: e serei salvo.
0: Uma das alegrias de João Batista é apontar o Cordeiro. Nós possamos também com a nossa vida apontar Cristo, indicar Cristo para tantas pessoas necessitadas desta mesma alegria, experimentar, aproximar desse Cordeiro, aquele que tira o pecado do mundo.

0: Graça e louvor se dêem a cada momento.
1: Ao Santíssimo Diviníssimo Sacramento.
0: Graça e louvor se dêem a todo momento.
1: Ao Santíssimo Diviníssimo Sacramento.
0: Graça e louvor se dêem a cada momento.
1: Ao Santíssimo Diviníssimo Sacramento.
0: Jesus, manso e humilde coração.
1: Fazei o nosso coração semelhante ao vosso.

0: Oremos. Senhor, que nos alimentastes neste banquete sagrado, acompanhe-nos a admirável intercessão de São João Batista, que anunciou o vosso Filho, o Cordeiro que tira os nossos pecados e nos concede o perdão. Ele que vive e reina pelos séculos dos séculos.
1: Amém.
0: Acompanhemos então o primeiro dia hoje da novena, esse jubileu, em honra a São João Batista.
2: Voltados à imagem do nosso padroeiro, vamos fazer as nossas orações. Vinde, ó Deus, em meu auxílio.

0: O reino sem demora.
1: Glória ao Pai, ao Filho e ao Espírito Santo.
2: Como era no princípio, agora e sempre. Sempre. Amém.
1: Abri, Senhor, meus lábios para bendizer o vosso santo nome. Purificai meu coração de todos os pensamentos vãos, desordenados e estranhos. Iluminai o meu entendimento. Inflamai minha vontade, para que possa rezar digna, atenta e devotamente este ofício, e mereça ser atendido na presença de vossa divina majestade, por Cristo Senhor nosso.
0: Amém.
1: Cantemos invocando as luzes do Divino Espírito Santo.
3: Amém.

0: Vinde, Espírito Santo, enchei os corações dos vossos fiéis e acendei neles o fogo do vosso amor. Enviai o vosso Espírito e tudo será criado.
1: Renovareis a face da terra.
0: Oremos, Deus, que instruístes os corações dos vossos fiéis com a luz do Espírito Santo, fazei que apreciemos retamente todas as coisas segundo o mesmo Espírito e gozemos sempre de sua consolação. Por Cristo Senhor nosso.
1: Amém.
0: Rezemos juntos a oração preparatória. Soberano Senhor, em cujo conceito e expressões tanto vale o vosso precursor, São João Batista, sendo reconhecido como coluna que se não move a qualquer vento, como maior dos profetas, modelo dos pregadores e mártir da verdade. Pretendemos, Senhor, contemplar por estes 9 dias a vida e virtudes de tão grande santo. Certamente que este exercício vos há de agradar, assim como o fim que com ele pretendemos, que é a emenda da nossa vida na imitação de tantos exemplos de virtudes. Dignai-vos aceitar, meu Deus, estas nossas humildes orações. Valei-nos, ó nosso padroeiro, e alcançai-nos de Deus o fruto que com esta novena pretendemos conseguir. Primeiro dia, a nossa rogação. Ó glorioso São João, que com vossa vida honrastes o vosso nome, que significa a graça de Deus, ajudai-nos também a viver de modo santo, a fim de honrar o glorioso nome de cristão que recebemos no dia de nosso batismo. Amém. De Cristo Jesus, santo precursor, alcançai perdão para este pecador. Pai nosso que estais nos céus, santificado seja o vosso nome. Venha a nós o vosso reino. Seja feita a vossa vontade, assim na terra como no céu. O pão nosso de cada dia nos dai hoje. Perdoai-nos as nossas ofensas, assim como nós perdoamos a quem nos tem ofendido. E não nos deixeis cair em tentação, mas livrai-nos do mal. Ave Maria, cheia de graça, o Senhor é convosco. Bendita sois vós entre as mulheres. Bendito é o fruto do vosso ventre, Jesus.
1: Santa Maria, Mãe de Deus, rogai por nós, pecadores, agora e na hora de nossa morte. Amém.
0: Glória ao Pai, ao Filho e ao Espírito Santo.
1: Como é no princípio, agora e sempre. Amém.
0: A página 3, dando o roteirinho da novena. Rezemos a ladainha. Senhor, tende piedade de nós.
1: Senhor, tende piedade

0: de nós.
1: Cristo, tende piedade de nós.
0: Cristo, tende piedade de nós.
1: Senhor, tende piedade de nós.
0: Senhor, tende piedade de nós.
1: São João Batista, que foste como Cristo anunciado pelo anjo Gabriel,
0: rogai por nós.
1: São João Batista, que exultastes de alegria no seio de Isabel quando recebeu a visita da Mãe de Deus,
0: rogai por nós.
1: São João Batista, que encheste de alegria a tua mãe e mereceste os cuidados de Nossa Senhora,
0: rogai por nós.
1: São João Batista, que clamaste no deserto, preparando os caminhos do Senhor,
0: rogai por nós.
1: São João Batista, que pregaste no Jordão um batismo de penitência para o perdão dos pecados,
0: rogai por nós.
1: São João Batista, que apontou o verdadeiro Cordeiro, aquele que tira o pecado do mundo,
0: rogai por nós.
1: São João Batista, que proclamaste indigno de desatar as sandálias de Jesus Cristo,
0: rogai por nós.
1: São João Batista, que quiseste diminuir para que o Cristo crescesse e tivesse a cabeça cortada no cárcere por falar aos grandes a verdade,
0: rogai por nós.
1: São João Batista, de quem o Cristo disse que eras mais que um profeta e o maior entre os nascidos de mulher,
0: rogai por nós.
1: Cordeiro de Deus, que tirais o pecado do mundo,
0: perdoai-nos, Senhor.
1: Cordeiro de Deus, que tirais o pecado do mundo,
0: ouvi-nos, Senhor.
1: Cordeiro de Deus, que tirais o pecado do mundo,
0: tende piedade de nós.
1: Rezemos juntos a oração ao nosso padroeiro.
0: Ó glorioso São João Batista, príncipe dos profetas, precursor do divino Redentor, primogênito da graça de Jesus e da intercessão de sua Santíssima Mãe, que fostes grande diante do Senhor, pelos estupendos dons da graça, de que fostes maravilhosamente enriquecido, desde o ventre materno, e por vossas admiráveis virtudes, alcançai-me de Jesus, ardentemente vos suplico, que me dê a graça de o amar e servir, com extremado afeto e dedicação até a morte.
1: Olhando a imagem de nosso padroeiro, vamos apresentar o nosso pedido, a graça particular que nós queremos alcançar de Deus, pela sua poderosa intercessão. E juntos, alcançai-me também, meu excelso protetor, singular devoção à Virgem Maria Santíssima, que por amor de vós foi com pressa à casa de vossa mãe Isabel, para seres livre do pecado original e cheio dos dons do Espírito Santo. Amparai-me com vossa intercessão e inspirai-me com vosso exemplo a buscar e amar a verdade, que é o próprio Jesus Cristo, até as últimas consequências, e terminada minha peregrinação nesta terra, chegar à graça de contemplá-la nos céus. Amém. Cantemos com alegria o hino do nosso padroeiro.

0: Rogai por nós, glorioso São João Batista,
1: para que sejamos dignos das promessas de Cristo.
0: Oremos, ó Deus, que suscitaste São João Batista, a fim de preparar para o Senhor um povo perfeito, concedei a vossa igreja as alegrias espirituais e dirigi nossos passos no caminho da salvação e da paz. Por nosso Senhor Jesus Cristo, vosso Filho, na unidade do Espírito Santo.
1: Amém.
0: Saudemos nosso padroeiro com uma forte salva de palmas. Viva!

0: São João Batista!
1: Viva!
0: Viva o nosso padroeiro!
1: Viva!
0: Mais sorte, mais palmas! Viva São João Batista!
1: Viva!
0: Viva Jesus Cristo!
1: Viva!
2: Pode sentar-se um instantezinho.
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1: Morro Grande FM na melhor, 79, boa noite!
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11: Morro Grande FM na sua sintonia. 7:12, boa noite.
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14: E aí, tudo bem com você? Tá começando mais um padrão sertanejo. Eita! Moda boa do nosso Brasil chegando por aqui a partir de agora, hein? Pois é, com Blito Júnior, comigo, agradecendo o carinho da sua audiência, da sua companhia. Que Deus esteja sempre conosco, à frente de tudo. E aqui a moda boa é sertaneja. Obrigado pela sua audiência. Abrindo com Bete Guzo.
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0: João Neto e Frederico, pura magia. Eduardo Costa, melhor ou pior. Aqui no Paradão também, Hugo e Thiago, fora de área. Camisa suada, Canduba, gente. A camisa é nossa. Bete Buzo, beijo, tchau. Esse é o nosso Paradão, tá só começando. A gente volta já.
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5: Morro Grande FM na sua sintonia. 7:29. Boa noite.
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7: Diariamente por aqui, o melhor da moda sertaneja. A gente agradecendo o carinho da sua audiência, onde quer que você esteja. Que a saúde esteja em dia. Você com muita paz, alegria, harmonia no coração. E sempre curtindo com a gente o nosso Paradão Sertanejo, que vai cantar Henrique e Juliano.
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8: Aqui

0: Esse é o som do Gabriel Gaba, participação Nayara Azevedo, Delicia, Daniel, Eu Amo Amar Você, Cristiano Araújo, Jorge Matheus Efeitos, e abrindo esse bloco, Henrique e Juliano, Separa Namora.
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5: Morro Grande FM, boa noite. Agora 7h44.
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0: Já estamos de volta com toda a alegria do mundo, mandando pra você moda boa. E esse é o Paradão Sertanejo, agradecendo seu carinho aí pelo

0: Rádio, pela internet, onde quer que você esteja, a energia aqui é boa, é positiva, e a gente quer você sempre, o tempo todo com a gente no nosso Paradão. Agora tem lá o Ana Prado, tá mulher que canta chonada, hein?
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0: Yasmin Santos, Deia Pau, Simone Mendes, Primão, Luan Santana, Papati, Pazão da Ana Castela, Dejavu, Marcos e Belucci, Como um Beijo, e Laona Prata, Me Leva Pra Casa e também Escrito nas Estrelas.
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2: Morro Grande FM, agora 8:01. Boa noite.
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1: Morro Grande FM, na sua rádio 8 e 4.
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3: Eu sou eu, Cleiton Júnior, aqui com você de

0: Marcelinho de Lima, Tentação aqui no Paradão, Leo e Rafael, participação do Jorge, Larga aí pra vir, Tayhás e Vida na Castela, Palhaça e Yasmin Santos de Principalmente Pessoas. Continue por aí, daqui a pouquinho, tá todo de volta.
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4: Morro Grande FM, agora 8h16. Boa noite.
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0: Agradecendo o seu carinho pelo rádio, pela internet, você conectado com a gente por aqui. No melhor da moda sertaneja, tá em casa descansando ou tá aí trabalhando, um bom trabalho pra você. Agora quem canta aqui no Paradão é Leonardo.
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0: João Paulo e Daniel, desejo de amar. Dani Deles, vem me amar. Cadu e Camilim, mete chifre nele. E o Neme Solimões cantou Vida Louca. Leonardo, a festa todo dia. Aqui no Paradão, a gente dá uma paradinha, mas voltamos já.
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1: Morro Grande FM, 8h35, na sua rádio. Boa noite.
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4: Já quase no finalzinho do programa, agradecendo o carinho da sua audiência, mas sempre por aqui, conectando com você com o melhor da moda sertaneja. Apaixonada, agitada, romântica, a gente toca no nosso programa. Agora tem Mato Grosso e Matias, ó, Boate Azul.
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0: A última de hoje, São Paulo e Eduardo, Quebrei a Cara, Pedro e Thiago cantou pra nós, Jogo do Amor, João Neto, Frederico Difícil e Mato Grosso e Matias Boate. Azul, ficando por aqui mais uma edição do Paradão Sertanejo. Mas estamos de volta, de enquanto marcado, nesse mesmo horário, nessa mesma emissora, se Deus quiser. Um abraço super carinhoso e bem apertado do Cleiton Júnior aqui pra você, tá? Um abração e até lá!
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4: 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Boa noite. Agora 8h50.
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6: 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As notícias do governo federal que movimentaram o país no dia de hoje.
7: Boa noite.
8: Boa noite para você que nos acompanha em todo o país.
7: Segunda-feira, 15 de junho de 2026.
8: Vamos ao destaque do dia: transporte público coletivo.
7: Novo marco regulatório é sancionado pelo presidente Lula.
8: Ele muda as formas de financiamento do sistema e moderniza a regulação sobre as empresas que operam para melhorar a qualidade do serviço.
7: Na nossa entrevista do dia, nós conversamos com o secretário nacional de mobilidade urbana, Marcos Daniel dos Santos.
9: A gente tem nessa norma, ela abarca desde uma linha de trem ao metrô, a um corredor de ônibus, a um ônibus convencional, a um micro-ônibus, a serviços de barca. Então, precisa de diretrizes nacionais para que a população possa ser atendida com a qualidade que merece.
8: Você vai ouvir também: presidente Lula chega à França para participar da reunião do G7.
7: O presidente já teve hoje reuniões com os presidentes da Suíça e da França.
8: E vai discutir nos próximos dias a reforma de organismos como a OMC, regulação da inteligência artificial e regras para exploração de minerais raros.
7: E ainda, educação.
8: Estão abertas as inscrições para o Sisu Mais, uma nova oportunidade para quem fez o Enem e não foi selecionado na etapa regular. Gabriela Noronha.
10: Será uma espécie de repescagem das vagas que não foram preenchidas na etapa regular. Estão sendo ofertadas 9.436 vagas em 532 cursos.
7: E desenrola Fies, já renegociou 5 bilhões e 300 milhões em dívidas de ex-estudantes, com descontos de até 99%.
8: Hoje, na apresentação da Voz do Brasil, Mariana Jungmann e Luciano Seixas.
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8: O presidente Lula já está na França, onde participa como convidado do encontro do G7, formado por Alemanha, Canadá, Estados Unidos, França, Itália, Japão e Reino Unido, principais economias desenvolvidas do mundo.
7: Além de reuniões bilaterais, o presidente vai levar a contribuição brasileira para diversos temas discutidos pelo G7.
8: A repórter Luana Karen está lá na França, mas devido ao fuso horário de 5 horas a mais por lá, nós conversamos com ela mais cedo sobre as agendas do presidente. Vamos ouvir.
7: Oi, Luana, boa noite para você aí na França. Você está na cidade de Evian-le-Bain, né? O presidente Lula chegou à cidade hoje, mas antes ele passou por Genebra, capital da Suíça.
8: E ele já teve também os primeiros encontros bilaterais, né, com os presidentes da Suíça e da França. Conta pra gente como foram esses encontros, Luana. Boa noite.
11: Boa noite, Luciano e Mariana. Boa noite aos ouvintes da Voz do Brasil. É isso mesmo, a reunião de cúpula do G7 acontece em Evian-le-Bain, cidade francesa onde eu estou, situada às margens do Lago Léman, no leste da França. Antes de chegar aqui, ainda em Genebra, Lula teve uma reunião bilateral com o presidente da Suíça, Guy Parmelin. Eles falaram sobre comércio e se comprometeram a trabalhar para diversificar a pauta de exportações entre os dois países. À tarde, já aqui em Evian-le-Bain, o presidente Lula teve um encontro bilateral com o presidente da França, Emmanuel Macron. Os dois presidentes reiteraram os avanços positivos da cooperação em defesa, em especial o sucesso do Programa de Desenvolvimento de Submarinos, o PROSUB.
7: Luana, essa é a 10ª vez que o Brasil participa como convidado da reunião do G7. Quais são os